0: 21 horas e 1 minuto.
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0: O programa Encontro com Serranos volta à audiência de todos que nos prestigiam com essa amável sintonia. 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
0: Regressando com o programa Encontro com o Serrano, sempre agradecendo por sua audiência, é o momento nobre dessa edição. Saúdo, cumprimento e agradeço pela amável visita que faz aqui ao nosso programa, ao colega Wagner da Rosa, o Tchê Véio, que veio especialmente de Santana do Livramento, juntamente com seu grupo, para participar de nosso programa. Te agradeço muito, meu colega, pode ter certeza disso.
4: O agradecimento e a satisfação é toda nossa, doutor. A gente faz esses 500 quilômetros e mais 500 de volta com gosto para estar aqui na presença dos amigos e dos ouvintes deste baita programa ao qual a gente saúda nesse momento.
0: Que inclusive é ouvido lá em Livramento.
4: Há muitos anos é rodado na Querência FM, né? a rádio mais gaúcha da nossa região. Então, hoje estamos felizes de estar falando para muitas e muitas rádios e, em especial, para nós, a Querência FM.
0: Pois não. 7 anos de trabalho conjunto. Quem são os integrantes do teu grupo hoje?
4: Hoje o Tchê Véio é integrado pelo... Hoje o Tchê Véio é integrado pelo Fernando Corrales no contrabaixo e vocal, sim, Giovanni Galarci na acordeone e vocal, Guilherme Maidana também, guitarra e vocal, o Eduardo Silva na bateria e o Rodrigo Rodrigues, o Cuera, também na guitarra e no vocal. Nós temos essa peculiaridade de ter dois guitarristas, né? Desde o começo, sim, do Tchê Véio, sim, isso. Sim. Então são os integrantes, né, do quadro artístico do Tchê Véio.
0: Sim, dá uma base bem reforçado.
4: Exato, né? Exato. Quando nós começamos o Tchê Véio, o Rodrigo Cuera é um dos que fazem parte desde o comecinho do Tchê Véio, e ele não podia viajar devido ao trabalho, o serviço paralelo que ele tem.
0: Pois não.
4: E aí o meu irmão é guitarrista também, né? Hoje, sim, não faz mais parte do Tchê Véio, pois tu tá cursando já o 8º semestre de medicina em, sim, Fortaleza. O Rodrigo, um grande fã dos serranos, desde... É um consumidor da música serrana desde, sim, lá do tempo do Amar e de lá, né, o Everson Maré, guitarrista, e com aquela veia ali. Então o Rodrigo, ele não tinha outra, né, outra opção a não ser tocar conosco. Então desde lá a gente tem essa peculiaridade. Aí o Rodrigo saiu e nós mantemos, né, sempre dois guitos. Até mesmo pela base, dá uma diferença, a gente gosta.
5: Com certeza.
4: E os guris cantam, né, agrega muito a questão do vocal, né.
5: Pois não. Vocês têm um CD, quando é que foi lançado esse CD?
4: Esse CD foi lançado em 2021. Né? E de lá para cá, hoje com a questão das mídias digitais, né? De lá para cá a gente nunca parou de produzir, né? Tanto clipes, né? Projetos audiovisuais e lançando singles, né? Geralmente, né? Um, dois por ano. E esse ano, 2026, que a gente está com esse projeto de lançar um por ano até o final, culminando depois, né, em fazer um disco com físico e tal, para aquelas pessoas que gostam ainda do produto físico.
5: Sim. Né? E tu me falavas aqui fora do ar de que a cada mês vocês querem lançar uma música.
4: Exatamente. Começamos ali já em janeiro lançando uma música, né, que é pequena, uma música do Fernando Corrales, que é o principal compositor hoje do Tchê Véio. E estamos com o Cantar Galponeiro, que é uma regravação, né? Uhum. Um sucesso do grande Zé Cláudio Massado.
5: Sim,
4: né?
5: Sim, linda música.
4: Isso, e vamos estar lançando agora, porque deu uma atrasadinha, sabe? A produção às vezes acontece. Sim. E já estamos com mais outro bloco pronto para lançar agora no final de março, e aí sim emparelhar e lançar um por mês até o final do ano.
5: Certamente será muito bom, né? Porque quando quer acostumar com uma música, já traz outra nova, e aí o pessoal já tem sempre uma novidade,
4: e hoje
5: buscar
4: é
5: novidade. Né?
4: Muito dinâmico hoje, né? A música hoje nas redes sociais é muito dinâmica. Então o pessoal, ele fica sedento de conteúdo, né?
5: Certo. Vamos rodar duas músicas do grupo Tchê Véio aos nossos ouvintes.
4: Para quem gosta de vaneira, que é do nosso querido amigo Juliano Borges, e a Dois Poderes do grande Gilo de Freitas.
5: Agora eu vou te pedir uma gentileza. Diz assim: vai lá, Ganso, senão ele não roda.
4: Ganso, vai lá!

0: Ouvimos com o grupo Tchê Véio, Pra Quem Gosta de Vaneira, e depois a obra Dois Poderes. Pequeno intervalo e logo a sequência do programa para vocês. Até já!
1: Vinte e uma horas e 18 minutos.
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0: Voltando à agradável companhia dos nossos fãs e amigos com o programa Encontro com os Serranos. 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
0: De regresso com o Encontro com os Serranos, agradável sintonia das senhoras e dos senhores, estou conversando aqui com o colega Wagner da Rosa, que é diretor, fundador do grupo Tchê Véio. Inclusive, Tchê Véio é teu apelido artístico.
5: Exato, exato.
0: E é o nome do grupo e teu apelido artístico.
5: Isso aí.
0: Tu és conterrâneo do Madruga.
5: Exatamente.
0: Nosso colega aqui do Serranos, espetacular, de um músico e uma pessoa melhor do que isso ainda.
5: É expoente em referência nossa lá, né? Os colegas, o Madruga é diferenciado, o Madruga.
0: Pois não. Tchê Véio, qual é o telefone e as redes sociais que as pessoas podem ligar para vocês para contratá-los?
5: Nas redes sociais em geral, YouTube, Facebook, Instagram, arroba Tchê Véio, bem simplão no mas, arroba Tchê Véio, e... o nosso telefone de contato é 55 999 79 36 62. 55, a região da fronteira velha, né? 99 79 36 62.
0: Pois não. O Madruga sempre dizia que lá em Livramento tem uma curiosidade, e eu já comprovei isso a última vez que nós estivemos lá tocando num CTG, que era mexer uma gaita, parecia 10 pandeiros na volta.
5: Verdade.
0: Por que que é isso aí? Curiosidade minha, e eu talvez os ouvintes não saibam disso.
5: Eu acho que pelo estilão gaúcho da nossa fronteira ali, né? A questão das camperiadas, né? Das marcações, então tem aquele ar gauchão, né? Hoje em dia mesmo a questão dos regionais lá tá fortíssima, né? Então que é o pandeiro, é o AG, é a gaita. Eu acho que é pelo, né? Assim como as missões tem toda aquela aura das missões ali, a fronteira, ela tem esse jeitão.
1: As jeitão. Missões é mais a gaita de botão, né? Gaita
5: exato, chamamê, isso. É. E a fronteira velha reúne muito ali o pessoal, ali, os gaúchos do Uruguai. Então,
1: o Uruguai usa muito pandeiro?
5: Usa muito pandeiro. Pandeiro, uhum. Agê, o bumbo, o legueiro, sim, né? Sim.
1: Então, vocês entram no Uruguai adentro fazer as músicas de vocês?
5: Sabe que a música gaúcha em si, ali... Logo 100 quilômetros, 100 e poucos quilômetros ali, a gente consegue ainda trabalhar, não sempre, mas nos festivais. Nós tivemos em Durazno, que dá 200 uhum. quilômetros dali, um dos maiores festivais, eu acho que da América Latina.
1: Sim.
5: Né? A gente ficou muito faceiro e honrado, pois um palco gigantesco, onde passa né, os maiores artistas da América Latina, eles sim. fazem, né? Que é o festival de Durazno, de folclore. Então, mas é até ali, dali pra lá já diminui muito, né, o consumo da música, e é da música gaúcha na essência, não sim. é essa maneira mais romântica, é a música gaúcha na essência mesmo.
1: Pois não. Mais uma vez, o telefone, vamos anunciar mais música aos nossos ouvintes, por favor.
5: Telefone para levar os homens do baile socado para o teu CTG, para o teu piquete, para o teu baile é 55999793662.
1: Mais duas músicas, por favor, Tia Velho.
5: Nessa feita vem aí chegando Tia Chega Vivente, que é mais uma marca do nosso amigo Juliano Borges, e a Lua Pampiana, que é uma composição do grande mestre Adair de Freitas.
1: Vai lá, Ganso.
5: Ganso, velho, toca uma marca dos homens do baile socado.

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0: Ouvimos com o grupo Tchê Véio, Tia Chega Vivente e depois Lua Pampiana. Meu caro Tchê Véio, estamos chegando ao final dessa edição. Muito obrigado por vocês terem vindo ao nosso programa e sempre estaremos à disposição aqui dos queridos colegas, tá? Leve meu abraço a todos os santanenses, de modo especial ao Luiz Cardoso e também ao seu Hildo Vargas, outro grande empresário que está sempre por lá atento. E aquelas patronagens de CTGs lá, que nós estamos sucerrando com vontade de voltar novamente lá na Boa Terra do Livramento.
1: E a fronteira com saudade dos serranos, com certeza.
0: Tá bem, pro pessoal da nossa querida parceira Rádio Querência, lá para a família do Vila,
1: isso.
0: Leve um fraternal abraço.
1: Será entregue com certeza.
0: Tá bem. Muito obrigado, ouvintes, obrigado às empresas que anunciam localmente, aquelas nossas parceiras diretas que são. 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
0: 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Mais uma vez, nossa gratidão a todos. Obrigado, amigo Ganso, e ao grande arquiteto do universo, Jesus Cristo, que nos prestigia, nos dá saúde e as condições para que nós levemos sempre com muito gosto, com muita alegria, essas edições do nosso Encontro de Gauchismo e Civismo, o Encontro com os Serranos. Até a próxima semana, na sua rádio predileta, o nosso programa Encontro com os Serranos. Até lá, gauchada do Brasil e do mundo!
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4: 21 horas e 32 minutos.
5: 21 horas e 32 minutos.
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0: 21h44.
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0: 22 horas e 6 minutos.
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0: 22 horas e 19 minutos.
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0: 22 horas e 32 minutos.
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0: 22 horas e 47 minutos.
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0: 22 horas, 55 minutos.
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0: 23 horas e 7 minutos.
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0: 23 horas e 23 minutos.
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0: 23h34.
1: Você sabia que o chimarrão, símbolo tão presente na cultura gaúcha, tem origem indígena? Pois é, o hábito de consumir a erva mate surgiu com os povos guaranis, que já utilizavam a planta em rituais e no dia a dia, muito antes da chegada dos colonizadores. Com o passar do tempo, o chimarrão foi incorporado pelos tropeiros e pelos gaúchos, tornando-se sinônimo de hospitalidade e tradição. Hoje, além de ser um companheiro inseparável nas rodas de conversa, o mate também representa união, respeito e orgulho sulino. É por isso que aqui no Sul dizemos com orgulho, um bom mate nunca se nega. Essa foi mais uma curiosidade do Sul, aqui na programação da

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0: 23h49.
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0: 23:59.
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0: Zero Hora e 11 minutos.
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0: Meia-noite e 26 minutos.
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0: Tibúrcio, véi.
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0: 0:37.
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2: Não há como falar em música gaúcha sem lembrar dela, a gaita, também conhecida como acordeão. Esse instrumento chegou ao sul do Brasil com os imigrantes europeus, principalmente os italianos e alemães, e logo foi adotada pelos gaúchos. Seu som marcante embala desde músicas animadas, como vaneiras e xotes, até melodias mais lentas e nostálgicas como milongas e chamamés. A gaita é considerada a alma dos bailes gaúchos. E muitos dizem que onde há uma gaita, a festa está garantida. Ela é símbolo de alegria, identidade e emoção. Esta foi mais uma curiosidade do Sul, aqui na programação da Rádio Gaudéria.

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0: 1 hora e 11 minutos.
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0: O violão é outro grande protagonista da música gaúcha. Com suas cordas dedilhadas, o violão campeiro embala canções de campo, toadas e milongas, traduzindo a simplicidade e a beleza da vida no sul. Nas rodas de mate ou nas tertúlias, ele é presença garantida, seja acompanhando uma gaita ou conduzindo uma voz solitária. O estilo do violão gaúcho é único, com batidas marcadas e dedilhados que lembram o trote do cavalo, ele carrega a alma do campo em cada acorde. É o som da calmaria, da saudade e da contemplação do pampa. Essa foi mais uma Curiosidade do Sul aqui na Rádio Gaudéria.
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0: 1:25.
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0: 1:36.
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0: 1:43.
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0: 1:55.
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1: 2:02.
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0: 2 horas e 38 minutos.
1: O violão é outro grande protagonista da música gaúcha. Com suas cordas dedilhadas, o violão campeiro embala canções de campo, toadas e milongas, traduzindo a simplicidade e a beleza da vida no sul. Nas rodas de mate ou nas tertúlias, ele é presença garantida, seja acompanhando uma gaita ou conduzindo uma voz solitária. O estilo do violão gaúcho é único, com batidas marcadas e dedilhados que lembram o trote do cavalo. Ele carrega a alma do campo em cada acorde. É o som da calmaria, da saudade e da contemplação do pampa. Essa foi mais uma Curiosidade do Sul aqui na Rádio Gaudéria.
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0: 2 horas e 48 minutos.
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0: 3:11.
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0: 3 horas e 20 minutos.
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0: 3:30.
1: No peão, a bombacha alinhada, a camisa bem passada, o lenço no pescoço, na prenda o vestido, o laço de fita no cabelo é um orgulho que não se mede. A pilcha é mais que uma vestimenta, é identidade, símbolo da tradição gaúcha. Ela expressa o respeito pelas raízes e pela história do povo sulista. E quando a gaita toca, ela ganha ainda mais beleza nos passos do vaneirão.
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0: 3 horas e 45 minutos.
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0: 4 horas e 10 minutos.
1: Não há como falar em música gaúcha sem lembrar dela. A gaita, também conhecida como acordeão. Esse instrumento chegou ao sul do Brasil com os imigrantes europeus, principalmente os italianos e alemães, e logo foi adotada pelos gaúchos. Seu som marcante embala desde músicas animadas, como Vaneiras e Xotes, até melodias mais lentas e nostálgicas como Milongas e Chamamés. A gaita é considerada a alma dos bailes gaúchos. E muitos dizem que onde há uma gaita, a festa está garantida. Ela é símbolo de alegria, identidade e emoção. Esta foi mais uma curiosidade do Sul, aqui na programação da Rádio Gaudéria.

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0: 4 horas e 31 minutos.
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0: 4:43.
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0: 4 horas e 53 minutos.
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0: 5:02.
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0: 5:14.
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1: 5:29.
2: No sul do Brasil, uma das lendas mais contadas é a do Negrinho do Pastoreio. Diz a história que um pequeno escravizado, castigado injustamente por seu patrão, foi deixado no campo sob a guarda do pastoreio de cavalos. Após perder um dos animais, foi cruelmente castigado e abandonado em um formigueiro. Mas, segundo a lenda, Nossa Senhora apareceu e o acolheu, transformando o Negrinho em um protetor dos campos e dos animais perdidos. Até hoje, muitos gaúchos acendem velas ou fazem preces a ele quando perdem algo importante. Uma lenda que mistura fé, cultura e tradição, passando de geração em geração. Essa foi mais uma curiosidade do Sul, aqui na Rádio Gaudéria.

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0: 5:40.
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0: 5 horas e 59 minutos.
1: 5 horas e 59 minutos.
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1: Seis horas e um minuto.
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0: 6:13.
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0: 6:23.
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0: Obrigado.
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0: 6:35.
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0: 7 horas, em ponto.
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1: Esta música, o Grupo Eco do Pampa oferece a todos os...

0: 7:33.
1: No peão, a bombacha alinhada, a camisa bem passada, o lenço no pescoço, na prenda o vestido, o laço de fita no cabelo é um orgulho que não se mede. A pilcha é mais que uma vestimenta, é identidade, símbolo da tradição gaúcha. Ela expressa o respeito pelas raízes e pela história do povo sulista. E quando a gaita toca, ela ganha ainda mais beleza nos passos do vaneirão.
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0: 7:45.
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0: 7:56.
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0: 8:05.
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2: 8:19.
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0: 8:29.
1: Você sabia que o chimarrão, símbolo tão presente na cultura gaúcha, tem origem indígena? Pois é, o hábito de consumir a erva mate surgiu com os povos guaranis, que já utilizavam a planta em rituais e no dia a dia, muito antes da chegada dos colonizadores. Com o passar do tempo, o chimarrão foi incorporado pelos tropeiros e pelos gaúchos, tornando-se sinônimo de hospitalidade e tradição. Hoje, além de ser um companheiro inseparável nas rodas de conversa, o mate também representa união, respeito e orgulho sulino. É por isso que aqui no Sul dizemos com orgulho, um bom mate nunca se nega. Essa foi mais uma curiosidade do Sul, aqui na programação da Rádio

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1: Oi, Gavete, mas essa bailanta é gostosa de dançar, né, Bugre, velho?
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0: 8:42.
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0: Obrigado!
1: Horas e 53 minutos.
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0: 9:04.
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No sul do Brasil, uma das lendas mais contadas é a do Negrinho do Pastoreio. Diz a história que um pequeno escravizado, castigado injustamente por seu patrão, foi deixado no campo sob a guarda do pastoreio de cavalos. Após perder um dos animais, foi cruelmente castigado e abandonado em um formigueiro. Mas, segundo a lenda, Nossa Senhora apareceu e o acolheu, transformando o Negrinho em um protetor dos campos e dos animais perdidos. Até hoje, muitos gaúchos acendem velas ou fazem preces a ele quando perdem algo importante. Uma lenda que mistura fé, cultura e tradição, passando de geração em geração. Essa foi mais uma curiosidade do Sul, aqui na Rádio Gaudéria.

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0: 9:27.
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0: 9:38.
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0: 9:51.
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0: 10 horas e 2 minutos. 10 horas e 2 minutos.
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0: ao 12º Censo Agropecuário, Florestal e Aquícola. Ao todo, são oferecidas 8.238 vagas temporárias distribuídas por todo o país. As oportunidades contemplam 5 funções ligadas às atividades de coleta, supervisão, administração e suporte tecnológico, com salários que variam de R$ 2.128 a R$ 4.008, além de benefícios previstos no edital. As inscrições devem ser feitas exclusivamente pela internet, no site do IBFC, banca responsável pela seleção, até às 23 horas do dia 1º de julho. A taxa é de R$ 53,00, mas candidatos inscritos no CadÚnico e doadores de medula óssea podem solicitar isenção, desde que atendam aos critérios estabelecidos. Todos os cargos exigem ensino médio completo e idade mínima de 18 anos. A seleção será realizada por meio de uma prova objetiva, com 60 questões de múltipla escolha. Eu sou Kleber Salles e volto daqui a pouco com mais informações para você no nosso Repórter Destaque desta terça-feira. Fique ligado.
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5: Buenas, gauchada amiga de todo o Brasil, estamos começando o nosso programa Morada Campeira, edição desta terça-feira. A partir de agora você fica com o melhor da nossa cultura gaúcha, aqui pela sua rádio preferida, trazendo sempre o melhor da música chucra do Rio Grande. E para começar o programa de hoje, vamos trazendo as primeiras, Darlan Pereira, Vaneira pros Chapeludos e Pedro Hortaça,

0: Completando o nosso primeiro bloco do programa, ouvimos aí o Tibúrcio das Estâncias, Caçando Buchincho. Daqui a pouco a gente volta, trazendo muito mais pra você, aqui na sua rádio preferida.
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2: 10 horas e 16 minutos.
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2: Buenas, gauchada, vamos prosseguindo com o nosso programa Morada Campeira de hoje, trazendo o melhor da música chucra do Rio Grande. Vamos destacando os nativos, Bate Coxa e Ernesto Nunes, Cabeça Inchada.

passar mais. 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

0: ouvimos aí o Gildo de Freitas, Baile do Chico Torto. E assim a gente vai pro intervalo comercial e daqui a pouquinho a gente volta.
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2: 10 horas e 28 minutos.
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1: Vamos sequenciando o nosso programa Morada Campeira para esta gauchada amiga de todo o Brasil, que nos honram com a sua audiência pela sua rádio preferida, a sua rádio do coração. Vamos trazendo o Ivonir Machado, As Coisas do Meu Rincão, e depois o João de Almeida Neto, Coração do Gaúcho.

0: Ouvimos o Lobisomem Metapo de Nojo. É o destaque do nosso programa Morada Campeira, que daqui a pouquinho está de volta.
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2: 10 horas e 41 minutos.
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0: Beleza, gauchada amiga de todo este meu Brasil, do meu coração? Vamos prosseguindo com o nosso programa Chucro, uma barbaridade, trazendo a música galponeira. Gaúcho da Fronteira, Ala Puxa-te. Depois tem o grupo Rodeio Iguaria Campeira.

0: Ouvimos o Grupo Som do Sul, Vaneira do Sul, programa Morada Campeira. Tem sequência logo depois do nosso intervalo comercial.
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2: 10:51.
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4: A plataforma Mac Livros segue conquistando leitores em todo o país. Desde o lançamento em abril deste ano, a biblioteca digital gratuita do Ministério da Educação já registrou mais de 468 mil acessos a obras literárias, uma média superior a 3.400 livros consultados por dia. Segundo o MEC, mais de 107 mil dessas leituras foram concluídas praticamente na íntegra, com pelo menos 90% do conteúdo acessado. Somando o tempo dedicado pelos usuários, já são mais de 269 mil horas de leitura, o equivalente a cerca de 30 anos ininterruptos. A plataforma conta atualmente com 862 mil usuários cadastrados e quase metade deles já realizou pelo menos um empréstimo digital. Ao todo, mais de 25 mil títulos estão disponíveis gratuitamente para leitura em computadores, tablets e celulares, ampliando o acesso à literatura em todas as regiões do país. Eu sou Kleber Salles e volto daqui a pouco com novas informações no seu rádio. Fique ligado.
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0: Buenas, gauchada, vamos prosseguindo com o nosso programa Morada Campeira, a nossa cultura gaúcha em destaque com a boa música do Rio Grande. Tchê moçada lá perto das grotas e depois o Teixeirinha, Aliança de Ouro.

0: Família Mendes, meus filhos, você está ouvindo o nosso programa Morada Campeira, que daqui a pouco está de volta.
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2: 11 horas e 6 minutos.
3: Não há como falar em música gaúcha sem lembrar dela. A gaita, também conhecida como acordeão. Esse instrumento chegou ao sul do Brasil com os imigrantes europeus, principalmente os italianos e alemães, e logo foi adotada pelos gaúchos. Seu som marcante embala desde músicas animadas, como vaneiras e xotes, até melodias mais lentas e nostálgicas como milongas e chamamés. A gaita é considerada a alma dos bailes gaúchos. E muitos dizem que onde há uma gaita, a festa está garantida. Ela é símbolo de alegria, identidade e emoção. Esta foi mais uma curiosidade do Sul, aqui na programação da Rádio Gaudéria.

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1: Vamos sequenciando o nosso programa que não para, né, tia? Que é o seguinte, é pouco papo e bastante música. Aumenta o volume do rádio porque vamos sequenciando o nosso programa, trazendo Leonardo Acidente Campeiro e depois vamos ouvir os Bertucci Cavalo Preto.

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0: Ouvimos aí o Eco Dominone e o Bonitinho, Gaúcho 100%. Daqui a pouco a gente volta com muito mais aqui no programa Morada Campeira.
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2: 11 horas e 19 minutos.
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0: Vamos prosseguindo com o nosso programa Morada Campeira, aqui pela sua rádio preferida, trazendo melhor da música gaúcha para esta gauchada de todo o Brasil. Doné Teixeira, Tando Mais ou Menos, Tá Louco de Bom, e Oswaldir e Carlos Magrão cantando A Minha Palmeira.

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1: E hoje tem baile de campanha. Ayrton Pimentel. Afiando a gaita velha.

0: recolhendo os papéis no chão, os bilhetinhos.
1: Dante Ramon Ledesma, baile de campanha, balanço buenacho de primeira, que você só ouve aqui no Morada Campeira, que daqui a pouquinho está de volta.
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3: 11 horas e 32 minutos.
4: No peão, a bombacha alinhada, a camisa bem passada, o lenço no pescoço, na prenda o vestido, o laço de fita no cabelo é um orgulho que não se mede. A pilcha é mais que uma vestimenta, é identidade, símbolo da tradição gaúcha. Ela expressa o respeito pelas raízes e pela história do povo sulista. E quando a gaita toca, ela ganha ainda mais beleza nos passos do vaneirão.
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1: Buenas, gauchada amiga de todo o Brasil, o programa Morada Campeira de hoje vai ficando por aqui. Agradecemos a sua audiência, agradecemos também os nossos colegas desta emissora que nos dão todo o suporte para o nosso programa estar no ar todos os dias nesse mesmo horário. Vamos deixar as últimas de hoje, os mirins valsa pro meu pai, Sandro Oliveira, louco por fandango e Grupo Portal Gaúcho, a véia desdentada. Até a próxima, gaúchos e gaúchas de todas as querências.

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1: Horas e 44 minutos.
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3: A Meta anunciou uma nova ferramenta de inteligência artificial que promete mudar a forma como os usuários fazem buscas dentro do Facebook e do Instagram. Chamada de iMode, a novidade utiliza conteúdos compartilhados publicamente nas plataformas para responder perguntas em linguagem natural, reunindo opiniões e experiências de outras pessoas em uma única resposta. Segundo a empresa, a proposta é oferecer recomendações mais contextualizadas, indo além da tradicional lista de links exibida pelos mecanismos de busca. A tecnologia também ganhou novos recursos voltados à criação de conteúdo. Entre as novidades estão ferramentas que montam colagens automaticamente com fotos do celular, criam vídeos com efeitos de transição e permitem alterar virtualmente roupas, penteados e acessórios em imagens. No caso dos fãs de futebol, por exemplo, será possível vestir digitalmente a camisa do time de preferência. A Meta afirma que o acesso às fotos armazenadas no aparelho será totalmente opcional. O usuário precisará autorizar o uso desse conteúdo e poderá desativar o recurso quando desejar, por meio das configurações de privacidade. A atualização faz parte da estratégia da empresa de ampliar o uso da inteligência artificial em seus aplicativos. Termina aqui mais uma edição do nosso Repórter Destaque desta terça-feira. Eu sou Kleber Salles e volto amanhã com mais informações no seu rádio. Fique ligado.
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4: O violão é outro grande protagonista da música gaúcha. Com suas cordas dedilhadas, o violão campeiro embala canções de campo, toadas e milongas, traduzindo a simplicidade e a beleza da vida no sul. Nas rodas de mate ou nas tertúlias, ele é presença garantida, seja acompanhando uma gaita ou conduzindo uma voz solitária. O estilo do violão gaúcho é único, com batidas marcadas e dedilhados que lembram o trote do cavalo, ele carrega a alma do campo em cada acorde. É o som da calmaria, da saudade e da contemplação do pampa. Essa foi mais uma curiosidade do Sul aqui na Rádio Gaudéria.

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2: Estamos no ar. Mais uma edição da nossa programação aí, que é distribuída por diversas emissoras de rádios em toda a região sul. Paraná, Santa Catarina e Rio Grande do Sul ligadinhos conosco pelas ondas do rádio e o Brasil inteiro via internet. Que maravilha essa internet, hein? Podemos abrir fronteiras com a nossa tradição. Sempre como de costume, a gente abre a nossa programação na cordiona de Renato Borghetti, tocando Milonga para as Missões, essa belíssima obra de Gilberto Monteiro, característica de abertura da nossa programação. Eu sou Leonir Baade, produtor e apresentador do sistema Destaque Sul de Comunicação, onde também apresentamos o Agroforte, com notícias, informações, entrevistas e muito mais, sempre ligado ao agronegócio, engrenagem forte da nossa nação. Mas aqui no programa Chucro Redomão a gente traz música boa e de qualidade. Porque, como eu sempre digo, a nossa música não tem prazo de validade. Então, fica o nosso agradecimento especial a todas as emissoras de rádios que distribuem a nossa programação. Fica o nosso abraço especial aí a todos os amigos ouvintes, vocês que dão vida no nosso programa. Coisa boa chegar aqui e ter uma lista cheia de participação. Pessoal mandando mensagem, já sabe o número, né? Então já vou repassar ele aqui para que vocês possam anotar aí. 539-8407-2704. Somente em áudio gravado aí pelo WhatsApp, que a gente roda então na nossa programação. Diga seu nome, da onde estás falando, deixa teu recado, escolhe uma música e finaliza dizendo que está aqui no programa Chucro Redomão. 539-8407-2704. Vem pra família Chucro Redomão, que aqui só tem gente boa e cada vez aumenta mais. 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Eu vou aproveitar e vou ligar para eles, para a gente fazer uma abertura aqui, tratando de assuntos importantes sobre o crédito. Crédito aí que o povo brasileiro é o que mais precisa. Espera aí que eu vou ligar e já vamos entrar ao vivo aqui.
3: Fala, meu amigo Leonir, tudo bem?
4: Como é que tá, meu amigo Bento de Jesus?
3: Tudo ótimo, graças a Deus. Muito frio, mas estamos aí, estamos no período do inverno, né? Então vamos nos agasalhar bastante.
4: Nos cuidar aí, tem a vacina da gripe.
3: É isso aí, para nós que estamos meio velhinhos, vamos tomar a vacina da gripe, né?
4: Temos que começar a nos cuidar. Como é que tá as coisas aí? E a nossa... E a nossa Brasil Recuperadora de Crédito, como é que tá?
3: Tá bem. Estamos aí ajudando as pessoas aí a recuperarem seu crédito aí, com vários trabalhos, estão conseguindo fazer liberação de recursos financeiros, de capital de giro para empresas médias, pequenas e grandes, e também na parte do agro. Estamos trabalhando, nós temos um leque bastante grande de produtos, né? Nós fazemos a recuperação de crédito, mas também colocamos o dinheiro na mão do nosso cliente. Tá? Então, seja ele pessoa física ou pessoa jurídica. E também nós temos a nossa parte de assessoria, treinamento, que a gente faz dentro de empresas, né, para funcionários. E nós distribuímos isso para os nossos clientes, com certeza.
4: Que é um ponto importante, inclusive era algo nessa linha que eu quero te perguntar. Você falou sobre ajudar as pessoas, né? E a pergunta que me chega aqui é sobre a educação financeira. O que está faltando para o nosso povo, hein? Também, obviamente, para o nosso amigo ouvinte aqui do programa Chucro Redomão, que está passando por momentos aí de apertos, vamos dizer assim, financeiros. Qual é o maior problema hoje que as pessoas têm para se educar financeiramente?
3: Então, o primeiro passo que nós temos que pegar como pessoas normais que nós somos, e às vezes a gente se endivida, é não carregar culpa, não ter vergonha, não ter ansiedade e medo, tá? Porque todos esses processos são emocionais, vai afetar as nossas decisões financeiras. E a hora que a gente não tem como ter uma boa decisão, nós vamos fazer de novo o quê? Errado. Vamos nos endividar mais.
4: Vai só trazer, acarretar mais problemas e não vai resolver o problema.
3: Uhum. Então, quando nós pegamos, a gente dá treinamento em loco para funcionários, quando a empresa nos contrata, tá? É a primeira coisa que a gente mostra, tá? Por que que existe endividamento? Aqui o cidadão é desorganizado.
4: Sim. Tá?
3: Ele vive improvisando, então ocorrem muitos imprevistos, tá? E ele busca muito crédito, ele usa grandemente a aquisição de crédito e mais crédito. Então, o que a gente ensina nesses nossos treinamentos? A pessoa tem que enfrentar a situação para poder recuperar e para poder colocar o pé no chão, tá? E fugir da dívida, que melhora a situação da pessoa grandiosamente. Então, o primeiro passo para sair da dívida é encarar a realidade financeira com clareza. Então, a primeira coisa que nós temos que fazer é se organizar. Então, fazer um fluxo de caixa pessoal.
4: Sim.
3: Então, a gente tem que anotar todas as entradas que nós temos de recursos e listar todas as despesas que a gente tem.
4: Sim.
3: E a gente tem que saber o que é um gasto fixo e o que é variável. Por quê? Os variáveis, eles são, às vezes, imprevisíveis. Eles podem passar a existir de uma hora para outra. Uma doença.
4: É um carro que quebra.
3: Um carro que quebra.
4: Exatamente.
3: Tá? Alguém que entra dentro da tua casa e danifica uma porta, uma janela. Então, a gente tem que identificar os desperdícios. Na empresa que nós fizemos um treinamento, empresa holandesa, multinacional, é uma das maiores empresas, é o maior empreendedor do Brasil. Tá? Eles trabalham com mão de obra terceirizada.
4: Sim.
3: Tá? E o presidente chama-se Dr. Ian. Tá? Quando nós fizemos, ele nos contratou, nós fizemos um treinamento nessa área de reeducação financeira. Então, a gente ensinou as pessoas a gastarem aquilo que ganham.
4: No caso, com os funcionários deles.
3: Isso. E por que ele fez isso? funcionário, quando chegava a pedir dinheiro para ele, aumento, a primeira coisa que ele fazia para o funcionário, ele dava um livro dele aonde ele falava sobre isso. Ó, você não tem que ter aumento, você tem que saber gastar. Na verdade, você tem que gastar dentro daquilo que você ganha. Se você ganha 1.000, você gasta dentro do 1.000. Se você ganha 10, você gasta dentro do 10. Não conte com aumento, porque a empresa também precisa se adequar para poder dar o aumento. Às vezes ela não pode dar. Então nós temos que trabalhar de forma conjunta. O que, que pode ser feito? O que, que ele fez, para você ter uma ideia? Ele fez uma cooperativa de crédito, onde todos os funcionários dele, tá, não de forma obrigatória, mas de forma voluntária, se quisesse fazer um investimento dentro dessa cooperativa.
4: Na aplicação, no mútuo?
3: Isso. Então, nessa cooperativa, se um funcionário precisasse de dinheiro, teria um dinheiro barato, sem juros e sem correção, porque era do próprio funcionário para o funcionário. Sim. E ele colocava a parte dele como empresário. Então, nessa cooperativa, vamos colocar que 60% do recurso era da empresa e 40% vinha dos funcionários. Você tem que viver com aquilo que você ganha. Você ganha 1.000, você vive com 1.000.
4: Sim.
3: Você ganha 2, você vive com 2. Porque quem não controla o dinheiro vai ser controlado pelo dinheiro.
4: Ah, sim, com certeza.
3: Isso é antigo, meu dono falava isso. Mas morreu com 100 anos.
4: Olha só. Viva.
3: Ele falava como bom italiano que dinheiro não tinha rabo. Depois que ele foi embora, esquece, assim, não pega mais.
4: Não pega mais pela cola.
3: Não consegue pegar, não tem rabo pra você.
4: Tá certo, é. Tava certo.
3: Então agora, é por aí.
4: Agora eu já sei de onde é que você tem toda essa expertise financeira. Você já é genético, herança de vô.
3: Sim, meu nome era aquele que gostava de tomar um bom vinho todo dia.
4: Coisa boa.
3: Gostava de um bailinho, adorava dançar.
4: Olha aí só.
3: Então, eu acho que é interessante, de repente, se você quiser, eu posso até, a gente pode até estar desenvolvendo material para você colocar na tua plataforma, de uma educação financeira. Tá, então, na parte de consumo, de repente, antes da pessoa estar comprando, eu preciso disso. Posso pagar?
4: Sim, sim.
3: Cabe no meu orçamento? Perfeito. É necessário?
4: Perfeito.
3: Entendeu? É um desejo, é um impulso, é um status, é uma emoção.
4: A prioridade, né? Eleger prioridades, né?
3: Sim.
4: Realmente tu precisa...
3: Crédito fácil, de repente, fugir de crédito fácil.
4: Realmente tu precisa comprar determinado produto, alguma coisa?
3: É mudança de comportamento. A pessoa tem que mudar o comportamento dela. Então, de repente, o que ela ganha? Ela não consegue bancar vícios, fumar, beber. Tira isso fora. Elimina, vai fazer bem para a tua saúde, vai fazer bem para o teu bolso. Eu não consigo usar um tênis que custa 600, 700 reais, vou parcelar em 20 vezes. Usa um tênis que custa 90, 80 reais e paga à vista.
4: Então, temos que colocar então esse passo a passo aí dessa educação, reeducação financeira.
3: Sim.
4: Para a nossa plataforma do Sistema Destaque Sul de Comunicação.
3: Eu vou fazer isso e vou contemplar os seus ouvintes aí para que eles possam baixar esse e-book aí dentro da tua plataforma.
4: Perfeito, perfeito. Bento, sabe que o tempo voa, não para, né? Prova disso é que nós estamos ficando cada vez mais maduros.
3: Sim, sim,
4: sim. E o pessoal aqui do Chucro Redomão tá pedindo música. E música boa e de qualidade a gente roda aqui, né? Tu sabe?
3: Vamos nessa música aqui, que acho que tá dentro do que nós conversamos.
4: Já separou aí uma música para nós
3: tá
4: abrir
3: separado
4: o programa?
3: Aqui, tá aqui, vamos lá. Deixa eu só passar para você aqui.
4: Para a gente poder abrir o programa Chucro Redomão de hoje, depois desse bate-papo aí com nosso amigo Bento de Jesus, expertise aí em educação financeira.
3: E... Vamos lá, quero ganhar dinheiro.
4: Ó, esse é bom, eu também quero.
3: Do grupo Os Filhos do Rio Grande.
4: Opa, muito boa a música, vai encaixar aí.
3: Boa essa música, né?
4: O pessoal vai se divertir bastante aí. A família era grande e ele precisava de dinheiro. É mais ou menos.
3: É o que acontece com a gente. A gente tem a faculdade
4: grande e precisa de dinheiro. É o que a gente estava falando também. Tá bueno então, meu amigo Bento de Jesus. 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Tô certo?
3: É isso aí, é isso, tá certinho.
4: Tá feito.
3: Tá bom então, tá feito, tá sim. Bom então, meu irmão.
4: Bento, um forte abraço pra ti.
3: Um abraço, com Deus. Falou.

0: Isso aí então. Essa foi a música pedido pelo meu amigo Bento de Jesus, lá da BRC, Brasil Recuperadora de Crédito, nossa patrocinadora master aqui no programa Chucro Redomão. E a música foi Quero Ganhar Dinheiro, com os Filhos do Rio Grande. E agora já estamos no dedilhado de Lúcio e Anel, que toca Flor e Truco, nossa cortina musical que vai nos acompanhar durante toda a programação. 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
0: E agora o capataz da estância, Carlos Terterola. Quero ouvir com Joca Martins, Milongão da Gineteada. E a gente roda aqui, é claro, no nosso programa Chucro Redomão.
3: Oi, galete porqueira. Me deu vontade de escutar uma milonga das bem buenas. E aqui eu já fui escolhendo com o Joca Martins, Milongão da Gineteada. Tô passando para deixar um forte abraço a todo esse grupo Chucro Redomão, a todos aqueles que estão na audiência do nosso programa Chucro Redomão, através das emissoras que retransmitem

Maravilha de programa. Leonir, larga pra nós aí, Milogão, uma geneteada com o Joca Martins. Eu acho que espero que a gravizada toda vai gostar. Mais barbaridade. Vamos lá. Ei, firme e forte. Carteterola, capataz, na audiência do Chico Retomão, na estrada, tchê. Forte abraço.

0: Neri Schneider, retornando ao pago com ele, o nosso saudoso Teixeirinha, que aqui a gente chama carinhosamente de Rei Cheirinha.
1: Buenas, chucros e chucras do programão Chucro e Redomão. Patrão velho, Leonir Bade, manda pra nós o nosso Rei Cheirinha, retornando ao pago. Dedico a toda a gauchada de todas as querências, a família Chucro e Redomão, capelão da estância Neri Schneider de Campo Grande, Mato Grosso do Sul, tchê.

0: E agora a participação é de Odair Pedroso. Ele quer ouvir No Cabo de um Socador com Os Chacreiros. E a gente roda, é claro, aqui no programa Chucro Redomão.
1: Oi, Galete, é nós. Estamos por aqui com Os Chacreiros, No Cabo do Socador, para lembrar um pouco do meu passado, que agora já não faço mais isso. Veinho já. Grande abraço a todos. O Dair Pedroso, de Mato Bom Tibagi, o lenhador e bombeador, na audiência da programação. Grande abraço a todos.

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6: Mais uma participação aqui no nosso programa, Jair Peixe, lá de Santa Catarina. Ele quer ouvir com a família Guedes, Nego Betão, essa é clássica aqui, roda sempre no programa Chucro Redomão.
7: Eu sou Jair Peixe, Água do Sul, Santa Catarina, Ferreira da Estância, XR. Vamos de Jorge Guedes e família com a música Nego Betão. Ofereci a todos que estão na escuta a programação Chucro Redomão. E vamos lá, o programa Chucro Redomão, que é muito bom escutar, hein? Bom final de semana a todos, família XR.

0: E para seguir em Santa Catarina, José da Silva, quero ouvir esta clássica dos Bertucci, Morena Tão Bonita, para rodar aqui no programa Chucro Redomão.
1: José da Silva, já vai acontecer Santa Catarina, Celene Bardi, os irmãos Bertucci, Que Morena Tão Bonita. Essa música é muito bonita. Eu ofereço para todo o grupo WhatsApp, para todo o programa Chucro Redomão, para todo que está ouvindo essa música no Brasil, ou até no exterior. E os cinco estão ouvindo o programa Chucro Redomão.

0: fechar o primeiro bloco do programa de hoje, Jurandir Moraes, lá da Gaúcho Imóveis. 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E o Jurandir quer ouvir, estão pedindo um vaneirão com o Gaúcho da Fronteira.
1: Buenas, Leonir, buenas a todos desse grupão do WhatsApp aí do Chuco e Redomão. Aqui quem fala é o Jurandir, aqui de São Sebastião, São Paulo. Estamos sempre na escuta, Leonir. Então, se for possível, uma do Gaúcho Fronteira. Estão pedindo um vaneirão. Um abraço a todos e até em breve.

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0: Meio-dia e 48 minutos.
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0: E nós já estamos de volta, este é o segundo bloco do programa Chucro Redomão de hoje. Sempre agradecendo as emissoras de rádios que distribuem a nossa programação. Sem vocês a gente não abre fronteiras. Então, Fai, o nosso forte abraço a todas as emissoras de rádios que distribuem nossos programas aí pelos quatro costados desse Brasil afora. Também agradecendo os amigos ouvintes por ser eles que dão vida no nosso programa e mostram a força da nossa audiência. Participam, ligam para cá e eu já vou passar o número. É 539-8407-2704. Não perde tempo, já manda teu áudio, tem que ser áudio. Não pode ser mensagem de texto, a gente não lê as mensagens de texto. Somente mensagem de áudio pelo WhatsApp e a gente roda aqui no nosso programa. 53 984 07 27 04. Manda agora, não espera para depois. E a gente vai estar encaixando aí nos programas, ou nesse ou nos outros que vierem. Tá bom? Tá dado o recado? 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E quem entra em nome da Brasil Recuperadora de Crédito é o Wellington Pinheiro, que vai abrir o segundo bloco de hoje com a música Gaúcho de Coração. Walter Moraes e Newton Ferreira, aqui no programa Chucro Redomão.
1: Queridos amigos e ouvintes do programa Chucro Redomão, também do grande grupão de WhatsApp, a nossa pionada campeira, ao capataz Terterola e ao grande patrão comunicador Leonir Baade. Aqui dos Pagos Capixaba, Wellington Pinheiro, o capixaba gaúcho e peão campeiro, tchê. Aproveitando esse chasque, gostaria de pedir aí um belíssimo clássico da música nativista gaúcha, que é na voz do grande artista Walter Moraes, com participação de Newton Ferreira. E a canção é uma homenagem a dois grandes músicos do passado no Rio Grande do Sul, que foram Xará e Timbaúva. E a canção é Gaúcho de Coração. E ofereço para todos os gaúchos de coração, assim como eu, e os demais que possam curtir esse belíssimo clássico e continuarmos todos aí ligaditos nas ondas do programa Chucro Redomão. Vai aqui um baita abraço, capixaba gaúcho, a todos, tchê. Buenas e até por lá, gauchada amiga!

0: Agora a participação é de Haroldo Tuma, lá da outra ponta do Brasil. Coisa boa, forte abraço, meu amigão. Canto alegretense com a família Fagundes. Bah, essa é clássica.
1: Olá, meus amigos do programa Chucro Redomão e também do grupo do WhatsApp do programa Chucro Redomão. Aqui é Haroldo Tuma, de Belém do Pará. Bom, e o pedido dessa semana é bastante icônico no Rio Grande do Sul. Trata-se de uma família que se reuniu em 2001, uma família já de músicos consagrados, que se reuniu para fazer uma banda. Bom, eles se reuniram para fazer um CD para o selo Galpão Crioulo. Estou falando aí do Ernesto, do Euclides, do Neto e do Nico, sendo que o Nico já era bastante conhecido por apresentar programas gauchescos na TV. Bom, eles se reuniram e esse álbum de estreia foi logo gravado no Teatro São Pedro. Vocês já devem estar sabendo que eu estou falando dos Fagundes, da família Fagundes, cujo maior expoente é o Euclides Fagundes, conhecido como Bagre Fagundes. E vamos ouvir dele então, Leonir e meus amigos do programa Chucro Redomão, a música mais icônica e mais famosa deles, que é o Canto Alegretense. E deixo um abraço de Haroldo Tuma aqui de Belém do Pará.

0: 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A nossa amiga Ana Lúcia participa do programa e quer ouvir com Xana Müller, Puerto de Miser, aqui no programa Chucro Redomão.
1: Gostaria de escutar com Xana Müller a música Puerto de Miser. Ofereço a todos do grupo Chucro Redomões, a Silvanir e família, a todos os ouvintes. Abraços, Ana Daíra, pelo Lato Silvanir do Sul.

0: Ouvimos aí a participação da Ana Lúcia, lá da Princesa do Sul. E agora vamos para a Noiva do Mar. Lá está nossa amiga Deise Tavares participando do programa e ela quer ouvir, nesses rigores do inverno, aqui no programa Chucro Redomão.
1: Patrão Leonir, aqui quem vos fala é Deise Tavares Soares, direto da cidade do Rio Grande, no Rio Grande do Sul, em plenos 4 graus, frio que não acaba mais. E para abrilhantar esses dias de frio, vamos ouvir Nesses Rigores do Inverno com os Ribeiros. Um grande

0: 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Quero ouvir Dia de Grenal. Olha só a música bonita. Pois é, é a maravilha das tecnologias, das inteligência artificial. Estão trabalhando também a nosso favor. 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
1: Buenas, chucros e chucras de todo o Brasil e todo o mundo. E por esses dias estamos aí vivendo o tal do futebol na Copa do Mundo, né? Evento esse que atrai atenções das pessoas no mundo inteiro. E nós gaúchos também gostamos de futebol. E nada representa mais a alma futebolística desse estado do que a nossa dupla Grenal. Por conta disso, peço ao patrão Leonir para reproduzir a música Dia de Grenal. Essa música não tem um autor humano, ela é feita por inteligência artificial, mas ficou muito legal, ficou muito bacana, tanto a letra que fala da amizade, fala da festa, né, da torcida, quanto do ritmo, né, que é uma música bem fandangueira. Grande abraço, aqui Alexandre Tavares,

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6: 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Quero ouvir com Volmir Martins e Porca Véia, Fandangueiro, aqui no nosso programa Chucro Redomão.
7: Patrão Leonino Mahali, e agora para manter esse tranco, mas que tá bom demais. Manda pra gente ouvir aí já com os saudosos, o Volmir Martins e Porca Véia, Fandangueiro. Fico muito agradecido, sempre por aqui na audiência, Gustavo Bortoleto, na Lapa, no Paraná. E vamos que vamos, moçada. Nós é.

0: pedido agora é com José Cláudio Machado, fulanos e cicranos. E quem entra e participa é Gabriel Bairros, aqui no programa Chucro Redomão.
1: Buenas amigos da Fazenda Chucro Redomão, Gabriel Bairros, o carreteiro, vem trazer para vocês José Cláudio Machado, fulanos e cicranos. Um forte abraço a cada um, inclusive ao nosso patrão Leonir Baade, que é o maestro de tudo isso aqui. Que tenha um fim de semana flor de especial, como diz ele. E fiquem com Deus. O carreteiro lá na frente esperando a peonada com o chimarrão pronto. Até por lá.

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0: 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Laureci Rocha quer ouvir com o Grupo Querência Roseira Branca.
1: Buenas, Leonir Bade, buenas gauchada do Grupo Chucro Rio do Mal. Leonir, se possível, roda para nós aí, Roseira Branca. Pra oferecer essa gauchada que tá ligadita no programa Chucro Rio do Mal, de norte a sul desse Brasil. Aqui é o Laureci de Pelotas, bem no garrão do Brasil. Forte abraço, idiota.

0: 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Nosso amigo Luizito Ledur vai entrar e fechar o programa de hoje com chave de ouro, uma pajada de Jaime Caetano Brau. Olha só, e é assim que a gente vai encerrar o programa Chucro Redomão de hoje, essa belíssima pajada para a gente fazer aquela reflexão. Um forte abraço a todos e seu patrão lá de cima nos permitir. Semana que vem estaremos aqui novamente com mais um programa Chucro Redomão.
1: Buenas, gauchada amiga. Luizito Ledur. Eita, que baita programas têm sido os nossos XRs. Sempre animados. Porém, hoje peço permissão, indiada, para provocar um pouco de reflexão sobre a grande pajada do safenado com Jaime Caetano Brau. Que maravilha! É um show de causos e verdades. Prestem atenção, a poesia se divide em basicamente três partes. A primeira, causos do chucrismo, da medicina campeira de antigamente. A segunda, numa experiência pessoal, problema coronário, bagual de sério. E o terceiro, há mais de 30 anos atrás, o Jaime já via o nosso Brasil doente, os nossos políticos nos três poderes, em conflito, sem respeitar o povo. E de lá para cá, só piora ano a ano. Vamos refletir e educar um Brasil novo. É ano de eleição, povo brasileiro. E por aqui é só chucro e redomão. Fui, tchê, de novo.
2: 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O braço, a perna quebrada, todo e qualquer acidente se atende imediatamente sem anestesiar a endiada. Faca sempre bem afiada e a segurança na cura. Talho grande se costura sem alteração nem teima, e quando um cristão se queima, se mija na queimadura. Remédios. Não tem mistério na zona do pastoreio. Aprendemos no rodeio a lidar com causo sério. Naquele ambiente gaudério de horizonte, campo nu, qualquer domador xiru da nossa velha planura é mestre numa sutura com tentos de couro cru. Existem, claro, exceções. Os magos das benzeduras, que às vezes realizam curas, conjuros, com orações, ao tratar de corações não vão atrás de magia. Ali o índio se arrepia, a não ser que seja louco, porque reza vale pouco se o caso é cardiologia. O mal-estar, a tonteira, falta de ar, taquicardia. De vereda se alivia dando um chá de laranjeira. De cidró, de erva cidreira, temos um estoque farto. O tiro, a facada, o parto, isso qualquer um medica, mas a coisa se complica com derrame, angina, infarto. A morte não manda aviso e chega sempre certeira. Não perde pulo a traiçoeira no seu ataque preciso. E lembro neste improviso que até passei um vexame, uma situação infame que compreender não distingo. Uma vez matei um gringo para o salvar de um derrame. Pois o meu atendimento, vejam só que mala sorte, para salvá-lo da morte com sangria no momento, o mandei sem sacramento para a última viajada. Tenho a mão meio pesada, se viu depois no exame, e o gringo, em vez do derrame, veio a morrer da facada. Eu, que ajo por instinto, talvez pelo atavismo, nesse meu primitivismo lá no meu interior sinto que o coração é distinto. Isso qualquer um descobre. Coração é um órgão nobre, o músculo mais perfeito, que bate do mesmo jeito no rico como no pobre. Ele é o relógio da vida, que é o bater das pulsações, marca nossas sensações na estrada larga e comprida. Com duração definida, é o que nós chamamos sina, mas que um dia se termina, por longe que o índio vá, e às vezes a gente o dá. O meu eu dei para uma china. E tive minha experiência depois que vim para a cidade. Causo sério de verdade, quase me rouba a existência. Com toda a minha experiência de curandeiro primário, um problema coronário do filho da boçoroca, por pouco que não convoca meu agente funerário. Levado a um pronto-socorro ao qual tenho restrições e que não tenho condições nem de atender um cachorro, não sei como que não morro, maestros da medicina. Tenho provas que o incrimina e me diga por palpite, confundindo com gastrite um infarto pós-angina. 6 horas ali, penando, trancado naquele brete, com doses de tagamete que eles iam me injetando. Compreendi que ali ficando meu destino ia ser bruto. Me mandei para o Instituto do Coração e aqui estou, meus amigos. Se não vou, deixava a China de luto. Que lindo entender da lida, como esses homens entendem. É até milagre que emende uma linha já rompida, fazendo voltar à vida a chama que se termina. Isso é Deus que determina. Só de lembrar me comovo, e assim eu nasci de novo no efeito da heparina. Nunca é bom esse namoro da morte que nos acosta, e nem milagre que possa salvar o índio mais touro, mas me livraram o couro como quem benze uma íngua. Já ia morrendo a míngua o pajador do Brasil, exordil, mais exordil, plantado embaixo da língua. Depois, o cateterismo, uma espada na virilha do pajador farroupilha, dentro do seu fatalismo, em completo imobilismo, preparado de antemão, vendo na televisão uma tela esbranquiçada aquela cinta prateada no rumo do coração. Vendo o estrago causado por cada infarto traiçoeiro, no coração missioneiro totalmente esburacado, destruído e necrosado, num jeito que dava pena. Ali, o índio se apequena ante a fraqueza da vida, e eu fui levado em seguida para as pontes de Safena. Me cerraram pelo meio, ali no osso do peito. Não vi nada, mas suspeito, porque me encontrava alheio. Mas saí bem, já lo creio, que a cautela não é pouca. A ciência é uma coisa louca. Eu não sei por onde andei, até que ao fim me acordei com um tubo enfiado na boca. Não é brinquedo. Sou franco. Ouvia, mas não falava. Vi um grupo que me cercava todo vestido de branco. É pior que juro de banco a sensação que senti. Me encontrava na UTI. Me dei conta no momento. Meu primeiro pensamento era me mandar dali. Mas esse é um caso pessoal. Me perdoe o excesso, se nesse tema eu ingresso sem ser um profissional. Mas é uma lição geral do pajador do rincão. Se o corpo humano é a nação com vida circulatória, para mim que conheço a história, o Rio Grande é o coração. Porque desde que brotou, foi ponto de referência, controlador da frequência do coração que pulsou, ventrículo que mandou o sangue puro filtrado ao pulmão pátrio sagrado, ligando veias artérias, guardiães da estirpe da Ibéria, do primeiro antepassado. No passado foi assim, gravamos nossos ditames, com ameaças de derrames e de infartos que por fim curamos neste confim onde crescemos peleando de sentinela, guardando como pastor e guerreiro o coração brasileiro para que seguisse pulsando. Infelizmente, hoje em dia, periga nosso estandarte, o perigo de um infarto em nossa soberania. Exige uma cirurgia muito urgente, no instante, o nosso país gigante, minado de obstruções por um grupo de ladrões, está a pedir um transplante. O sistema vascular totalmente obstruído, cérebro comprometido, que já nem pode pensar, sem comer, sem respirar, quando vejo me comovo. Precisa um coração novo, aquele que a gente sonha, que bata com mais vergonha e tenha respeito ao povo. O que fazer desse doente, maestro? Eu vos pergunto, no bárbaro contrabando do garrão do continente, tendo em vista que o paciente perdeu a soberania, já não tem democracia, mas a dúvida persiste: será que o doente resiste, ao menos, à anestesia? Para mim, como curandeiro de um rancho da redução, já cheguei à conclusão que o problema brasileiro não é falta de dinheiro, mas muito pelo contrário. É problema coronário, a crise dos três poderes, que esquecendo dos deveres, se infartaram de salário. A terra continentina precisa nova confiança contra o conchavo que avança em nossa pátria divina, e o pajador se ilumina no poder do pensamento, imaginando um invento que alcance logo sucesso e se consiga um congresso que respeite o orçamento. O povo é mesmo que tropa no rumo do matador, o eterno sofredor que o próprio regime endopa. Carnaval, novela, copa, minha alma se compadece, e eu a mim se me parece que uma grande lição fica: quanto mais se sacrifica, mais o meu povo empobrece. Se eu faço essa confissão, Aqui, da terra farrapa, se me arrancarem do mapa, fica um buraco no chão, porque eu calcei o garrão pra um tiro de volta e meia. Não me assusta, cara feia, tampouco falta vergonha, e duvido que alguém ponha uma ideia na cadeia.
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9: Quatorze horas e um minuto.
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0: 14h35.
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0: 11:01.
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2: Você sabia que o chimarrão, símbolo tão presente na cultura gaúcha, tem origem indígena? Pois é, o hábito de consumir a erva mate surgiu com os povos guaranis, que já utilizavam a planta em rituais e no dia a dia, muito antes da chegada dos colonizadores. Com o passar do tempo, o chimarrão foi incorporado pelos tropeiros e pelos gaúchos, tornando-se sinônimo de hospitalidade e tradição. Hoje, além de ser um companheiro inseparável nas rodas de conversa, o mate também representa união, respeito e orgulho sulino. É por isso que aqui no Sul dizemos com orgulho, um bom mate nunca se nega. Essa foi mais uma curiosidade do Sul, aqui na programação da Rádio.

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0: 15 horas e 38 minutos.
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0: 15:59.
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0: 16h13.
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0: 16h34.
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0: O violão é outro grande protagonista da música gaúcha. Com suas cordas dedilhadas, o violão campeiro embala canções de campo, toadas e milongas, traduzindo a simplicidade e a beleza da vida no sul. Nas rodas de mate ou nas tertúlias, ele é presença garantida, seja acompanhando uma gaita ou conduzindo uma voz solitária. O estilo do violão gaúcho é único, com batidas marcadas e dedilhados que lembram o trote do cavalo, ele carrega a alma do campo em cada acorde. É o som da calmaria, da saudade e da contemplação do pampa. Essa foi mais uma Curiosidade do Sul aqui na Rádio Gaudéria.
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Meus amigos, estamos no final de mais um compromisso. Queremos agradecer em nome do Grupo Musical Coração Gaúcho, deste peão do Rio Grande que vos fala, Adelar Bertucci, e desta moçada dos Reis do Fandango, do acordeonista Antônio Hoffmann de Abreu, do violonista Edson Luiz Campanha, do contrabaixista João Mendes e do ritmista Paulo Santos. Muito obrigado e até uma próxima jornada.

0: 16:58.
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0: 17 horas e 8 minutos.
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0: 17 horas e 19 minutos.
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0: 17h30.
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0: 17h42.
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0: 17h54.
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1: 18 horas e 1 minuto.
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4: Terça-feira, 23 de junho de 2026, está entrando no ar mais uma edição do nosso Repórter Destaque. Eu sou Kleber Salles e a partir de agora você vai ficar muito bem informado as últimas notícias do Brasil e do mundo agora para você. E o Instituto Brasileiro de Geografia e Estatística

0: O IBGE está com inscrições abertas para um novo processo seletivo simplificado destinado ao 12º Censo Agropecuário, Florestal e Aquícola. Ao todo, são oferecidas 8.238 vagas temporárias distribuídas por todo o país. As oportunidades contemplam 5 funções ligadas às atividades de coleta, supervisão, administração e suporte tecnológico, com salários que variam de R$ 2.128 a R$ 4.008, além de benefícios previstos no edital. As inscrições devem ser feitas exclusivamente pela internet, no site do IBFC, banca responsável pela seleção, até às 23 horas do dia 1º de julho. A taxa é de R$ 53,00, mas candidatos inscritos no CadÚnico e doadores de medula óssea podem solicitar isenção, desde que atendam aos critérios estabelecidos. Todos os cargos exigem ensino médio completo e idade mínima de 18 anos. A seleção será realizada por meio de uma prova objetiva, com 60 questões de múltipla escolha. Eu sou Kleber Salles e volto daqui a pouco com mais informações para você no nosso Repórter Destaque desta terça-feira. Fique ligado.
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4: Buenas, gauchada amiga de todo o Brasil, estamos começando o nosso programa Morada Campeira, edição desta terça-feira. A partir de agora você fica com o melhor da nossa cultura gaúcha, aqui pela sua rádio preferida, trazendo sempre o melhor da música chucra do Rio Grande. E para começar o programa de hoje, vamos trazendo as primeiras, Darlan Pereira, Vaneira para os Chapeludos e Pedro Hortaça, Cerne Pedra e

0: Completando o nosso primeiro bloco do programa, ouvimos aí o Tibúrcio das Estâncias, Caçando Buchincho. Daqui a pouco a gente volta, trazendo muito mais pra você, aqui na sua rádio preferida.
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2: 18 horas e 15 minutos.
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2: Buenas, gauchada, vamos prosseguindo com o nosso programa Morada Campeira de hoje, trazendo o melhor da música chucra do Rio Grande. Vamos destacando os nativos, Bate Coxa e Ernesto Nunes, Cabeça Inchada.

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0: Haroldo de Freitas, Baile do Chico Torto. E assim a gente vai pro intervalo comercial e daqui a pouquinho a gente volta.
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2: 18 horas e 27 minutos.
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4: Na roda de amigos, na lida do campo ou num domingo em família, ele está sempre presente. 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
2: Vamos sequenciando o nosso programa Morada Campeira para esta gauchada amiga de todo o Brasil, que nos honram com a sua audiência pela sua rádio preferida, a sua rádio do coração. Vamos trazendo o Ivonir Machado, As Coisas do Meu Rincão, e depois o João de Almeida Neto, Coração do Gaúcho.

0: Ouvimos o Lobisomem Metapo de Nojo. É o destaque do nosso programa Morada Campeira, que daqui a pouquinho está de volta.
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2: 18 horas e 40 minutos.
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0: Beleza, gauchada amiga de todo este meu Brasil, do meu coração. Vamos prosseguindo com o nosso programa Chucro, uma barbaridade, trazendo a música galponeira. Gaúcho da Fronteira, Ala Puxa-te. Depois tem o grupo Rodeio Iguaria Campeira.

0: Ouvimos o grupo Som do Sul, Vaneira do Sul, programa Morada Campeira. Tem sequência logo depois do nosso intervalo comercial.
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2: 18 horas e 50 minutos.
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4: A plataforma Mac Livros segue conquistando leitores em todo o país. Desde o lançamento em abril deste ano, a biblioteca digital gratuita do Ministério da Educação já registrou mais de 468 mil acessos a obras literárias, uma média superior a 3.400 livros consultados por dia. Segundo o MEC, mais de 107 mil dessas leituras foram concluídas praticamente na íntegra, com pelo menos 90% do conteúdo acessado. Somando o tempo dedicado pelos usuários, já são mais de 269 mil horas de leitura, o equivalente a cerca de 30 anos ininterruptos. A plataforma conta atualmente com 862 mil usuários cadastrados e quase metade deles já realizou pelo menos um empréstimo digital. Ao todo, mais de 25 mil títulos estão disponíveis gratuitamente para leitura em computadores, tablets e celulares, ampliando o acesso à literatura em todas as regiões do país. Eu sou Kleber Salles e volto daqui a pouco com novas informações no seu rádio. Fique ligado.
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0: Buenas, gauchada, vamos prosseguindo com o nosso programa Morada Campeira, a nossa cultura gaúcha em destaque com a boa música do Rio Grande. Tchê moçada lá perto das grotas e depois o Teixeirinha, Aliança de Ouro.

0: Família Mendes, meus filhos, você está ouvindo o nosso programa Morada Campeira, que daqui a pouco está de volta.
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2: 19 horas e 5 minutos.
3: Não há como falar em música gaúcha sem lembrar dela. A gaita, também conhecida como acordeão. Esse instrumento chegou ao sul do Brasil com os imigrantes europeus, principalmente os italianos e alemães, e logo foi adotada pelos gaúchos. Seu som marcante embala desde músicas animadas, como vaneiras e xotes, até melodias mais lentas e nostálgicas como milongas e chamamés. A gaita é considerada a alma dos bailes gaúchos. E muitos dizem que onde há uma gaita, a festa está garantida. Ela é símbolo de alegria, identidade e emoção. Esta foi mais uma curiosidade do Sul, aqui na programação da Rádio Galdéria.

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1: Vamos sequenciando o nosso programa que não para, né, tia? Que o seguinte é pouco papo e bastante música. Aumenta o volume do rádio porque vamos sequenciando o nosso programa, trazendo Leonardo Acidente Campeiro e depois vamos ouvir os Bertucci Cavalo Preto.

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0: Ouvimos aí o Eco Dominone e o Bonitinho, Gaúcho 100%. Daqui a pouco a gente volta com muito mais aqui no programa Morada Campeira.
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2: 19 horas e 18 minutos.
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0: Vamos prosseguindo com o nosso programa Morada Campeira, aqui pela sua rádio preferida, trazendo melhor da música gaúcha para esta gauchada de todo o Brasil. Doné Teixeira, Tando Mais ou Menos, Tá Louco de Bom, e Oswaldir e Carlos Magrão cantando A Minha Palmeira.

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1: E hoje tem baile de campanha. Ayrton Pimentel. Afiando a gaita velha.

0: recolhendo os papéis no chão, os bilhetinhos.
1: Dante Ramon Ledesma, baile de campanha, balanço buenacho de primeira, que você só ouve aqui no Morada Campeira, que daqui a pouquinho está de volta.
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3: 19:31.
4: No peão, a bombacha alinhada, a camisa bem passada, o lenço no pescoço, na prenda o vestido, o laço de fita no cabelo é um orgulho que não se mede. A pilcha é mais que uma vestimenta, é identidade, símbolo da tradição gaúcha. Ela expressa o respeito pelas raízes e pela história do povo sulista. E quando a gaita toca, ela ganha ainda mais beleza nos passos do vaneirão.
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1: Buenas, gauchada amiga de todo o Brasil, o programa Morada Campeira de hoje vai ficando por aqui. Agradecemos a sua audiência, agradecemos também os nossos colegas desta emissora que nos dão todo o suporte para o nosso programa estar no ar todos os dias nesse mesmo horário. Vamos deixar as últimas de hoje, os Mirins Valsa pro meu pai, Sandro Oliveira, Louco por Fandango e Grupo Portal Gaúcho, a Véia Desdentada. Até a próxima, gaúchos e gaúchas de todas as querências.

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1: Dezenove horas e 43 minutos.
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3: A Meta anunciou uma nova ferramenta de inteligência artificial que promete mudar a forma como os usuários fazem buscas dentro do Facebook e do Instagram. Chamada de iMood, a novidade utiliza conteúdos compartilhados publicamente nas plataformas para responder perguntas em linguagem natural, reunindo opiniões e experiências de outras pessoas em uma única resposta. Segundo a empresa, a proposta é oferecer recomendações mais contextualizadas, indo além da tradicional lista de links exibida pelos mecanismos de busca. A tecnologia também ganhou novos recursos voltados à criação de conteúdo. Entre as novidades estão ferramentas que montam colagens automaticamente com fotos do celular, criam vídeos com efeitos de transição e permitem alterar virtualmente roupas, penteados e acessórios em imagens. No caso dos fãs de futebol, por exemplo, será possível vestir digitalmente a camisa do time de preferência. A Meta afirma que o acesso às fotos armazenadas no aparelho será totalmente opcional. O usuário precisará autorizar o uso desse conteúdo e poderá desativar o recurso quando desejar, por meio das configurações de privacidade. A atualização faz parte da estratégia da empresa de ampliar o uso da inteligência artificial em seus aplicativos. Termina aqui mais uma edição do nosso Repórter Destaque desta terça-feira. Eu sou Kleber Salles e volto amanhã com mais informações no seu rádio. Fique ligado.
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4: O violão é outro grande protagonista da música gaúcha. Com suas cordas dedilhadas, o violão campeiro embala canções de campo, toadas e milongas, traduzindo a simplicidade e a beleza da vida no sul. Nas rodas de mate ou nas tertúlias, ele é presença garantida, seja acompanhando uma gaita ou conduzindo uma voz solitária. O estilo do violão gaúcho é único, com batidas marcadas e dedilhados que lembram o trote do cavalo. Ele carrega a alma do campo em cada acorde. É o som da calmaria, da saudade e da contemplação do pampa. Essa foi mais uma curiosidade do Sul aqui na Rádio Gaudéria.

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0: a prioridade, né? Eleger prioridades, né?
1: Sim,
0: Realmente tu
1: crédito
0: precisa.
1: fácil, de repente, fugir de crédito fácil.
0: Realmente tu precisa comprar determinado produto, alguma coisa.
1: É mudança de comportamento. A pessoa tem que mudar o comportamento dela. Então, de
0: Se
1: repente, com o que
0: adaptar.
1: ela ganha, ela não consegue bancar vícios, fumar, beber, tira isso fora. Elimina, vai fazer bem para a tua saúde e vai fazer bem para o teu bolso. Eu não consigo usar um tênis que custa 600, R$ 700 e vou parcelar em 20 vezes. Usa um tênis que custa 90, R$ 80 e paga à vista.
0: Então, temos que colocar então esse passo a passo aí dessa educação, reeducação financeira,
1: Sim.
0: lá na nossa plataforma do Sistema Destaque Sul de Comunicação.
1: Eu vou fazer isso e vou contemplar os seus ouvintes aí para que eles possam baixar esse e-book aí dentro da tua plataforma.
0: Perfeito, perfeito. Bento, sabe que o tempo voa, não para, né? Prova disso é que nós estamos ficando cada vez mais maduros.
1: Sim.
0: E o pessoal aqui do Chucro Redomão tá pedindo música. E música boa e de qualidade a gente roda aqui, né? Tu sabe?
1: Vamos nessa música aqui que acho que está dentro do que nós conversamos.
0: Já separou aí uma música para
1: Já
0: nós
1: está
0: abrir o
1: separado
0: programa?
1: aqui, vamos lá, deixa eu só passar para você aqui.
0: Para a
1: Será
0: gente
1: que a gente.
0: poder abrir o programa Chucro Redomão de hoje, depois desse bate-papo aí com nosso amigo Bento de Jesus, expertise aí em educação financeira.
1: Vamos lá. Quero ganhar dinheiro.
0: Esse é bom, eu também quero.
1: No grupo Os Filhos do Rio Grande.
0: Opa, tá não, muito boa a música, vai encaixar aí,
1: Boa essa música, né?
0: pessoal vai se divertir bastante aí. A família era
1: Isso.
0: grande e ele precisava de dinheiro, é mais ou menos
1: Isso aí. É o que acontece com a gente. A gente tem a faculdade grande e precisa dinheiro.
0: é o que a gente estava
1: Então,
0: falando também, né? 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Tô certo ou
1: É isso
0: errado?
1: aí, é isso, está certinho.
0: Tá
1: Tá
0: feito
1: bom
0: então.
1: então, tá feito, tá bom então, meu irmão.
0: Bento,
1: Acho que tá
0: forte
1: bom.
0: abraço para ti,
1: Um
0: muito bom
1: abraço,
0: falar
1: fica com
0: contigo.
1: Deus. Falou, tchau.

0: Está aí então. Essa foi a música pedido pelo meu amigo Bento de Jesus, lá da BRC, Brasil Recuperadora de Crédito, nossa patrocinadora master aqui no programa Chucro Redomão. E a música foi Quero Ganhar Dinheiro, com os Filhos do Rio Grande. E agora já estamos no dedilhado de Lúcio e Anel, que toca Flor e Truco, nossa cortina musical que vai nos acompanhar durante toda a programação. 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
0: E agora o capataz da estância, Carlos Terterola. Quero ouvir com Joca Martins, Milongão da Gineteada. E a gente roda aqui, é claro, no nosso programa Chucro Redomão.
3: Oi, galera, porqueira. Me deu vontade de escutar uma milonga das bem buenas. E aqui eu já fui escolhendo com o Joca Martins, Milongão da Gineteada. Tô passando para deixar um forte abraço a todo esse grupo Chucro Redomão, a todos aqueles que estão na audiência do nosso programa Chucro Redomão, através das emissoras que retransmitem essa maravilha de programa. Leonir, larga para nós aí, Milongão da Gineteada com Joca Martins. Eu acho que espero que a globalizada toda vai gostar. Mais barbaridade. Vamos lá. Ei, firme e forte, Carlos Tetralo Capataz, na audiência do Chucro Redomão, na estrada, tchê. Forte abraço.

0: Neri Schneider, retornando ao pago com ele, o nosso saudoso Teixeirinha, que aqui a gente chama carinhosamente de Rei Cheirinha.
1: Buenas, chucros e chucras do programão Chucro e Redomão. Patrão velho, Leonir Badi, manda pra nós o nosso Rei Cheirinha, retornando ao pago. Dedico a toda a gauchada de todas as querências, a família Chucro e Redomão, capelão da estância Neri Schneider de Campo Grande, Mato Grosso do Sul, tchê.

0: E agora a participação é de Odair Pedroso. Ele quer ouvir No Cabo de um Socador com Os Chacreiros. E a gente roda, é claro, aqui no programa Chucro Redomão.
1: Ui, galete, é nóis. Estamos por aqui com Os Chacreiros, No Cabo do Socador, para lembrar um pouco do meu passado, que agora já não faço mais isso. Veinho já. Grande abraço a todos. O Dair Pedroso, de Mato Bom Tibagi, o lenhador e bombeador, na audiência da programação. Grande abraço a todos.

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6: Mais uma participação aqui no nosso programa, Jair Peixe, lá de Santa Catarina. Ele quer ouvir com a família Guedes, Nego Betão, essa é clássica aqui, roda sempre no programa Chucro Redomão.
7: Eu sou Jair Peixe, Água do Sul, Santa Catarina, Ferreira Distância, XR. Vamos de Jorge Guedes e família com a música Nego Betão. Ofereci a todos que estão na escuta, programação Chucro Redomão. E vamos dali, o programa Chucro Redomão, que é muito bom escutar, hein? Bom final de semana a todos, família XR.

0: E para seguir em Santa Catarina, José da Silva. Quero ouvir esta clássica dos Bertucci. Morena tão bonita. Para rodar aqui no programa Chucro Redomão.
1: José da Silva, já vai acontecer Santa Catarina, Celene Bade, os irmãos Bertucci. Que morena tão bonita. Essa música é muito bonita. Eu ofereço para todo o grupo WhatsApp, para todo o programa Chucro Redomão. Para todo que está ouvindo essa música no Brasil, até no exterior. Eu sim continuo ouvindo o programa Chucro Redomão.

0: Para fechar o primeiro bloco do programa de hoje, Jurandir Moraes, lá da Gaúcho Imóveis. 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E o Jurandir quer ouvir, estão pedindo um vaneirão com o Gaúcho da Fronteira.
1: Buenas, Leonir, buenas a todos desse grupão do WhatsApp aí do Chuco e Redomão. Aqui quem fala é o Jurandir, aqui de São Sebastião, São Paulo. Estamos sempre na escuta, Leonir. Então, se for possível, uma do Gaúcho da Fronteira, estão pedindo um vaneirão. Um abraço a todos e até em breve.

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0: 20h47.
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0: E nós já estamos de volta. Este é o segundo bloco do programa Chucro Redomão de hoje. Sempre agradecendo as emissoras de rádios que distribuem a nossa programação. Sem vocês a gente não abre fronteiras. Então, faz o nosso forte abraço a todas as emissoras de rádios que distribuem a nossos programas aí pelos quatro costados desse Brasil afora. Também agradecendo os amigos ouvintes por serem eles que dão vida no nosso programa e mostram a força da nossa audiência. 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Somente mensagem de áudio pelo WhatsApp e a gente roda aqui no nosso programa. 53 984 07 27 04. Manda agora, não espera para depois. E a gente vai estar encaixando aí nos programas, ou nesse ou nos outros que vierem. Tá bom? Tá dado o recado? 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E quem entra em nome da Brasil Recuperadora de Crédito é o Wellington Pinheiro, que vai abrir o segundo bloco de hoje com a música Gaúcho de Coração. Walter Moraes e Newton Ferreira, aqui no programa Chucro Redomão.
1: Queridos amigos e ouvintes do programa Chucro Redomão, também do grande grupão de WhatsApp, a nossa pionada campeira, ao capataz Terterola e ao grande patrão comunicador Leonir Baade. Aqui dos Pagos Capixaba, Wellington Pinheiro, o capixaba gaúcho e peão campeiro, tchê. Aproveitando esse chasque, gostaria de pedir aí um belíssimo clássico da música nativista gaúcha, que é na voz do grande artista Walter Moraes, com participação de Newton Ferreira. E a canção é uma homenagem a dois grandes músicos do passado no Rio Grande do Sul, que foram Xará e Timbaúva. E a canção é Gaúcho de Coração. E ofereço para todos os gaúchos de coração, assim como eu, e os demais que possam curtir esse belíssimo clássico e continuarmos todos aí ligaditos nas ondas do programa Chucro Redomão. Vai aqui um baita abraço, capixaba, gaúcho, a todos, tchê. Buenas e até por lá, gauchada amiga.

0: Agora a participação é de Haroldo Tuma, lá da outra ponta do Brasil. Coisa boa, forte abraço, meu amigão. Canto alegretense com a família Fagundes. Bah, essa é clássica.
1: Olá, meus amigos do programa Chucro Redomão e também do grupo do Whats do programa Chucro Redomão. Aqui é Haroldo Tuma, de Belém do Pará. Bom, e o pedido dessa semana é bastante icônico no Rio Grande do Sul. Trata-se de uma família que se reuniu em 2001, uma família já de músicos consagrados, que se reuniu para fazer uma banda. Bom, eles se reuniram para fazer um CD para o selo Galpão Crioulo. Estou falando aí do Ernesto, do Euclides, do Neto e do Nico, sendo que o Nico já era bastante conhecido por apresentar programas gauchescos na TV. Bom, eles se reuniram e esse álbum de estreia foi logo gravado no Teatro São Pedro. Vocês já devem estar sabendo que eu estou falando dos Fagundes, da família Fagundes, cujo maior expoente é o Euclides Fagundes, conhecido como Bagre Fagundes. E vamos ouvir dele então, Leonir e meus amigos do programa Chucro Redomão, a música mais icônica e mais famosa deles, que é o Canto Alegretense. Deixo um abraço de Haroldo Tuma aqui de Belém do Pará.